disse que agora a gente podia conversar. E ouviram e há um outro, não é? Sabia que você é tão lindo.